0: voluntários pelas empresas produtoras de etanol. A relatora Marussa Boldrin justificou a importância da proposta.
1: Quando o mundo entra em crise, quem não pode pagar a conta é o brasileiro. Não pode ser o caminhoneiro na hora de abastecer, não pode ser a mãe de família quando a conta chega lá no supermercado, não pode ser o produtor rural quando coloca o trator para trabalhar. E muito menos podemos cometer os erros de tirar a competitividade do biocombustível, fruto de quem produz energia limpa, dentro do nosso país.
0: O texto final aprovado contém limites para benefícios fiscais e subvenções, que na prática são uma espécie de ajuda financeira às empresas. Para os produtores de álcool, esse limite será de R$1,2 bilhão por ano. As empresas beneficiadas terão que ser aprovadas pela Receita Federal. O projeto foi aprovado por 318 votos contra 113, com críticas da oposição, como as feitas pelo deputado Luiz Lima, do Novo do Rio de Janeiro.
2: Se nós fizéssemos conta nessa casa, como a gente faz conta na nossa própria casa, a gente não votaria a favor de um projeto como esse, que à primeira vista pode ser benéfico numa redução ali do preço do combustível, mas é uma bomba num lado da sociedade que está precisando de algo muito mais importante e vital.
0: Apesar das alterações feitas no texto original, o governo defendeu a aprovação do projeto, como disse a deputada Jandira Fegali, do PCdoB do Rio de Janeiro.
3: Esse projeto, ele possibilita a manutenção do preço dos combustíveis, a diferenciação com o etanol, que também é constitucional, e possibilita investimentos nacionais na área de fertilizantes e pesquisa de terras raras e minerais críticos.
0: Projeto que permite subsídios e subvenções para empresas produtoras e importadoras de óleo diesel, biodiesel, gasolina, etanol e querosene de aviação, seguiu para análise do Senado. Rádio Câmara de Brasília, Antônio Vital.
4: Votação.
5: Os deputados aprovaram um projeto que cria um fundo para financiar exportadores atingidos por tarifas dos Estados Unidos. A reportagem é de Márcio Aquiles Sardi.
6: O plenário da Câmara aprovou o projeto apresentado como resposta às tarifas impostas pelos Estados Unidos aos produtos brasileiros. O projeto, já aprovado pelo Senado, autoriza a criação de um fundo para ampliar o crédito a empresas exportadoras brasileiras, diretamente atingidas pelas tarifas. O fundo de crédito à exportação servirá para financiar capital de giro, compra de máquinas e investimentos produtivos. E contará com recursos do orçamento e outras fontes, como o Fundo de Garantia à Exportação, o FGE. A proposta estabelece regras para uso dos recursos, como limites para despesas administrativas e para o pagamento dos agentes financeiros envolvidos nas operações de crédito. A gestão ficará a cargo de um comitê coordenado pelo Ministério do Desenvolvimento, Indústria, Comércio e Serviços. Já a execução das operações será de responsabilidade do BNDES. O projeto também prevê compartilhamento de riscos entre fundos garantidores. O objetivo é ampliar a oferta de crédito sem comprometer os gastos públicos. O relator, deputado Isnaldo Bulhões Júnior, do MDB de Alagoas, resumiu o objetivo da proposta.
7: A matéria vem a criar um fundo auxiliar. Hoje as operações de exportações, elas são suportadas por um fundo garantidor. Que esse fundo vem, como já fala o nome, a garantir, a afiançar as operações de crédito para exportação das empresas brasileiras. E o fundo auxiliar vem para evitar qualquer insegurança ao fundo garantidor.
6: O projeto que autoriza a criação de um fundo para ampliar o crédito a empresas exportadoras brasileiras seguiu para a sanção presidencial e pode virar lei. Da Rádio Câmara de Brasília, com informações de Antônio Vital, Márcio Aquiles Sardi.
8: Termina agora o Jornal Câmara dos Deputados, produzido pela Rádio Câmara, com trabalhos técnicos de Wellington Teles e a apresentação de Val Monteiro e Luciana Vieira. Uma boa noite para você.
5: A Voz do Brasil volta amanhã. Boa noite.
4: Você ouviu A Voz do Brasil. Boa noite.

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5: 9:02.
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7: 9:30.
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6: 9:53.
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0: O jovem não resistiu. Lamentável, jovem de apenas 24 anos. Acidente na linha 205, um acidente de frente aí com um ônibus. E aí, na motocicleta, o condutor é sempre o para-choque, né? Aí é bastante complicado, realmente. São 6:03 aqui na antena. Daqui a pouquinho a gente volta com muito mais.
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0: Muito bom, de volta por aqui.
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0: Ó, bom dia, Antena, de volta no seu rádio. Você ligado, você antenado, sintonizado aqui, ó. 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Muito bom. 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Tá legal? Tá bacana? Essa canção maravilhosa eu vou tocar aqui agora, ela vai especialmente para todos os pais e em especial mês de agosto, né? Também lá pro querido amigo Maurício Correia, que hoje está de aniversário, e a sua filha Rafaela está te mandando essa bonita canção, viu, Maurício? Parabéns, meu garoto!

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0: Muito bom, aí que canção maravilhosa, hein?
1: Mudou de endereço, né?
0: Aliás, duas canções aqui com o Mike e o Lian, diferente, hein? Hã? Urso! Aí eu falei, onde que você ouve umas modas boas assim? Hã? Muito bom, são 6:21 agora, você ligadinho, você antenado comigo, quem tá com o radinho ligado, quem tá antenado comigo, é, rapaz, olha aí que beleza. Aí, bonito, tá cortando o estadão das Minas Gerais, tá partindo lá pro Goiás carregar um frango, ó, o amigo Espeto. Aí, o Espeto velho bruto, bora, pisa faiado, quem ganha dinheiro parado é pedágio, não é isso, meu amigo Espeto? Aí dou valor. Abraço pra você, tudo de bom, boa viagem, que Deus ilumine e acompanhe, que você tenha um caminho livre, tá bom? Tudo de bom, meu garoto. Grande Espeto, bora, cuida, anda, pisa faiado, meu garoto. Espeto, véi. Ele é diferente. Um abraço aqui pra Sheila Maria, que tá ligadinha comigo, tá antenada, né, Sheila? Ela pediu aqui o Cavaco Voou. Ótima terça-feira pra você e pra todos os ouvintes. Obrigado, querida. Ainda hoje eu toco, tá bom? Tem um montão de pedido musical aqui pra gente atender os nossos ouvintes. Daqui a pouquinho eu vou trazer aqui o Agro Antena. Agora 6:22.

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aí, bonito, de volta por aqui, 6h26 aqui na antena. Tá você ligadinho, tá você antenado, tá sintonizado com a gente. Um abraço muito forte, obrigado, bom dia. Maravilhosa, bonita, bela e gostosa manhã de terça-feira. Já é dia 18 de agosto. Olha aqui as datas comemorativas que a gente tem pra hoje. Ah, muito bem, olha. Hoje é dia do patrimônio histórico. Hoje é dia nacional do Campo Limpo. É isso? Dia nacional do Campo Limpo. Dia mundial da libertação humana. Hoje é dia do Nunca Desista. Olha aí, importante, hein? Hoje é dia do Nunca Desista. É. Hoje é dia de Santa Helena. Hoje é dia do estagiário. Aí, bonito, são essas aqui as datas comemorativas que temos para hoje. Você ligado, você antenado, sintonizado com a gente? Agroantena no seu rádio.

as informações de hoje. Olha, vamos ver como é que fica a previsão do tempo essa semana aqui na região norte. Os maiores acumulados de chuva devem ocorrer no noroeste do Amazonas, região lá do Cabeça de Cachorro, Cabeça do Cachorro, né? Volumes que pontualmente podem ultrapassar 80 milímetros ao longo da semana. Segundo o IMET, no litoral do Pará, no Amapá e em Roraima, os volumes devem ficar em torno de 10 milímetros. Nas demais áreas do norte, são previstas aí precipitações pouco significativas, com acumulados de até 5 milímetros ao longo da semana. Já no Tocantins e em Rondônia, não há previsão de chuva ao longo desta semana. Tá legal? Aqui o que mais a gente tem para você que tá ligadinho, para você que tá antenado. Olha, Jales é uma cidade de São Paulo que direciona a moagem para açúcar, né, de cana de açúcar aí para para Minas Gerais e vê a safra mais açucareira em 27, 28, a safra seguinte. Jales é um dos maiores produtores de cana de açúcar do Brasil. As commodities agrícolas sobem em Nova York com queda do dólar. Ações, deixa eu ver aqui, preços da soja e também do milho sobem em Chicago, de olho na safra dos Estados Unidos. A colheita da safrinha de milho chega a 85% no Centro-Sul, diz aí a AG Rural. O Rio Grande do Sul tem alerta vermelho para acumulado de chuva nesta segunda e em toda essa semana. Lá no sul do Brasil, agora há pouco mesmo, o Cearazinho mandou mensagem falando que em Santa Catarina tá caindo água, né? A postura firme de vendedores limita quedas aí nos preços do feijão carioca. Muito bem, temos mais destaques aqui para você. O primeiro é biofungicida brasileiro 100% à base de metabolitos é registrado para a soja aqui no Brasil. É o primeiro biofungicida brasileiro. Muito bem. Negociações de dívidas rurais esbarram em prazo e excesso de exigências. Estação de monta, veterinários lista cuidados aí para preparar o gado, né? Questão da estação de monta aqui para Rondônia, por exemplo, ali para setembro, outubro, começa aí a estação de monta, colocar os touros na vacada, não é mesmo? Muito bem. A Arroba do Boi Gordo inaugura a semana aí em baixa, né? Os frigoríficos de maior porte desfrutam de uma posição mais confortável em suas escalas de abate. Ligeira queda aí para começar a semana o Boi Gordo. O que mais a gente tem aqui? Casas Bahia e o Campo. É uma opinião que tem aqui e compara, por exemplo, quando a dívida vence a capacidade de produzir. De repente você está produzindo, mas a dívida vai aumentando. Daqui a pouco a dívida está maior e a sua capacidade já não é o suficiente para você aguentar firme e forte, né? É a questão, por exemplo, das Casas Bahia, que deve aí aproximadamente 17,3 bilhões em dívidas. É pouco ou quer mais? Distante da realidade, né, do produtor rural, mas as razões da crise apresentam semelhanças importantes. A varejista foi atingida pela combinação entre endividamento elevado, juros altos, consumo enfraquecido e dificuldade para obter recursos. No campo, produtores enfrentam queda nos preços, custos elevados, perdas climáticas e crédito cada vez mais caro e seletivo. E por aí segue essa comparação, né? Que a primeiro momento parece não ter nada a ver uma com a outra, mas que é real, né?
Uma empresa pode vender bilhões e não gerar caixa suficiente para pagar juros. Fornecedores de dívidas, né? Fornecedoras e dívidas, da mesma maneira, é uma propriedade rural que pode colher muito e continuar financeiramente pressionada. O produtor assume antecipadamente os custos da safra e somente recebe meses depois. Nesse período fica exposto ao clima, ao câmbio, aos preços internacionais. Quando a safra quebra ou a cotação cai, a receita diminui, mas a dívida permanece acrescida de juros elevados. Por aí vai, é uma opinião que tem tudo a ver realmente, né? Seria como a gente fazer um trocadilho, né? A questão de uma empresa varejista para o produtor rural. Seja ele pequeno, médio ou grande produtor, realmente tem tudo a ver. É isso aí. Ontem foi dia do pão de queijo, né? Eita, ontem foi dia do pão de queijo, rapaz. Eu não comi nem um pão de queijo ontem. Depois que eu falei aqui de manhã que que a data ontem comemorava o dia do pão de queijo, mas depois não lembrei mais de nada. Se tivesse lembrado, eu tinha passado em algum lugar aí pra comer um pão de queijo. Passado ali no meu amigo Adriano. Adriano tem lá um pãozinho de queijo que é uma delícia, né? Aí bonito. Adriano ali como é o nome do lugar que ele... Em frente, próximo ali, a Caixa Econômica, não é isso? Pois bem, rapaz, será que ontem era dia do pão de queijo? Será que o Adriano tava com uma promoçãozinha lá ou não? Não sei, hein? Hã? O mercado do pão de queijo congelado, só o ano passado, movimentou 743,2 milhões... Só em São Paulo, viu? Esse mercado é maravilhoso, né? Pão de queijo. Quando tem realmente o queijo no pão, aí a gente pode valorizar mais ainda, né? Porque se tem o pão, se tem o queijo no pão, o queijo vem da onde? Hã? Vem do leite, que vem da onde? Da propriedade rural, não é isso? Dos nossos produtores. Então, um pão de queijo é realmente... Vale a pena a gente consumir, né? É muito bom e enfim... E valoriza toda uma cadeia, não é mesmo? Bom demais. Chegou a me dar uma... A boca virou um brejo aqui, rapaz. Tem uma imagem aqui nos pãozinhos de queijo. Chega tão amareladinho assim, ó. Não tem? Ah, subindo aquela fumacinha. Quentinho da hora. Você gosta ou não? Você tá doido? Nem falo nada. Fico quieto. 6:35 aqui na Antena 36 agora. Atenção, produtor rural, o DITR, que é o ITR, né? Agora aumentou um D aí, o prazo para declaração do imposto sobre a propriedade territorial rural. Iniciou no dia 10 de agosto e vai vencer em 30 de setembro, tá bom? Iniciou no dia 10 de agosto e vai vencer no dia 30 de setembro, então não perca tempo. Faça aí a sua declaração, viu, produtor rural? É o DITR, é isso aí. Muito bom, tem lá o site da serviços.receitafederal.gov.br. Você pode ir no seu contador aí também, tá bom? Tá legal? Então, fique atento, sempre. O que mais a gente tem por aqui? Tem mais informações? Olha aqui, uma equipe CNA e federações percorreram a 319 e avaliam os desafios logísticos da região norte. A Confederação da Agricultura e Pecuária do Brasil, junto com as federações da Agricultura e Pecuária do Amazonas, do Acre, de Roraima e também de Rondônia, entre 9 e 13 de agosto, já foi, uma expedição pela região norte para conhecer a infraestrutura aí utilizada no escoamento da produção agropecuária e as dificuldades enfrentadas pelos produtores para transportar a safra. A agenda incluiu visitas
a estruturas logísticas e portuárias em Rondônia e também no Amazonas. Um percurso de mais de 889 km aí pela 319, que começou em Porto Velho, onde a comitiva passou pela sede da Faperon, né? Visitou estruturas e, enfim, né, o pessoal seguiu pela 319. O percurso foi até Careiro, né? Careiro, Castanho e Manaus, onde a missão visitou aí o estaleiro Bertolini, o encontro das águas lá do Rio Negro com os Solimões e os super terminais, né? Que tem por lá também, enfim, pessoal, viram aí as dificuldades da BR-319. Agora, esse pessoal não tá na época certa, né? Eles não vieram na época certa. Isso já é premeditado também, né? É um faz de conta danado que tem aí, viu? Um faz de conta danado. Isso é mais é turismo. Você sabe do que eu tô falando, né? Enfim, visitar uma época dessa, a estrada tá boa, tá, né? Tá seco. Vai na época da chuva. Vai lá em mês de março, mês de fevereiro. Aí vocês devem vir visitar o Confederações aí, né? Esse pessoal aí. Vai lá nessas épocas que tá mais complicado pra andar. Aí sim, aí eu falo que tem alguma missão, né? Mas enfim. Agora já são 6h39. Olha, você sabia que Porto Velho se destaca entre os maiores produtores de Rondônia e leva a força do campo? Isso mesmo. Banana então lá em Porto Velho, hein? Hã? Porto Velho consolida a sua importância no cenário agropecuário de Rondônia, com destaque em diferentes cadeias produtivas. De acordo com o IBGE, apresentados aí nos rankings de produção, o município ocupa o primeiro lugar estadual na produção de banana, com 21,416 toneladas, na mandioca, 134,174 toneladas. Eu não sei se é mensal, anual, como é que é, mas enfim, a capital também aparece entre os 10 maiores produtores de arroz, feijão, café, milho e cacau. No arroz, Porto Velho está em terceiro lugar, com 13,260 toneladas. No feijão, em terceiro, enfim, por aí vai, né? Capital Porto Velho é realmente bastante produtiva, né? Tem uma área extensa muito grande. Porto Velho, antigamente, você, naqueles locais abertos, olha, se não cuidasse para formar bem formadinho a pastagem, mesmo bem formada, as terras são fracas. Aí você só via sapé e aquela outra, lacre, né? Sapé e lacre, lá em Porto Velho era o puro. Agora, hoje em dia, mudou tudo, o sapé, o lacre, deu lugar aí às terras corrigidas. O pessoal planta de tudo lá em Porto Velho, né? E produz muito, muito bem. Mandioca, banana, feijão, arroz, enfim, a soja nem se fala, né? O milho é realmente muito bom. Tudo aquilo que era ruim, aquela terra que parecia muito ruim, ficou muito boa, né? As tecnologias, enfim, né? O pessoal corrigiu, acabou. Rapaz, era um sapezal. Você olhava de longe, parecia pasto, não era. Chegava perto, era um sapé. O gado não come, era só realmente um mato que não servia mesmo, né? Porto Velho tem uma produção forte, diversificada, o que gera oportunidade para quem vive e trabalha no campo. A Agrotec, né, que é uma empresa, né, que está trazendo aí esses números, né, e tudo isso é com base nos dados do IBGE. Realmente, Porto Velho é bastante produtiva. E tem mais uma. Outro dia eu li uma reportagem aqui, eu não vou lembrar agora. Porto Velho está entre, eu não me lembro a posição, mas está bem boa a posição de Porto Velho com relação ao gado. Com relação ao gado, os maiores rebanhos do Brasil está lá em Porto Velho. Porto Velho acho que perde, não sei, somente para uma cidade no Pará, se não me engano. É isso mesmo, no Pará. Algumas cidades tem também no Mato Grosso, mas enfim, Porto Velho realmente é diferente em sua produção. Mesmo?
6h42 aqui na antena, pra gente finalizar por aqui, olha só, pera lá aqui, deixa eu ver direitinho aqui, ó, uma onça pintada. Uma onça pintada, ela foi registrada no fim de semana por turistas que pescavam no Rio Guaporé, entre Cabixi, Rondônia e Mato Grosso. O registro foi feito por José Carlos Freitas, que conduzia um grupo de turistas pelo Rio Guaporé. Morador da Vila São João, distrito de Cabixi, o guia de pesca relatou que o felino permaneceu na área durante todo o fim de semana, tendo aí sido avistado por outras pessoas também. Quando ela nos viu, ela estava no barranco, mas foi agressiva. Ah, ele disse que ela não foi agressiva. Ele falou bem assim: ficamos observando ela e ela foi saindo devagar. Foi a primeira vez que vi uma onça tão mansa, explicou aí o guia. A região fica próximo da fronteira com a Bolívia, bem como da divisa de Rondônia com Mato Grosso. A principal hipótese levantada pelos barqueiros é que o felino tenha abatido alguma presa, como um jacaré ou uma tartaruga, e permanecendo ali, permanecido no porto para se alimentar. Em entrevista, um biólogo chamado Flávio explicou que as onças são animais territoriais e que diversos fatores podem justificar a sua permanência em um local específico. Com a proximidade das fontes de água ou a existência de uma carcaça de animal abatido, né, como uma capivara, um tatu, um jacaré, segundo aí especialista, esses animais podem ocupar o mesmo território por vários dias. Apesar da postura pacífica observada pelo biólogo aí, ele reforça o pedido aí de cautela, né, aos visitantes. Não vai facilitar também, né? Não vai facilitar, né? Você vê uma onça aí, mesmo que ela esteja tranquila, você vai ficar dando sopa? Hã? Não dê sopa não, que ela faz doce um cardo. Hã? Cê tá doido? A recomendação é não se aproximar, pois a onça nada, ela nada com facilidade e ela consegue dar grandes saltos. Ao chegar muito perto do barranco, ela pode tentar se defender e saltar para dentro da voadeira, né? Ou nadar em direção ao barco. Ainda assim, ataques a humanos são raros, sendo mais associados ao puma, né? Também conhecido como onça vermelha. E por aí vai. Moço de Deus. Sei não, hein? Tem umas histórias antigas aí, rapaz. Tem antigamente eu trazia umas piadas, né? No programa de rádio, quando eu trabalhava na outra rádio, faz tempo já. E tinha muita piada de onça, né? Tinha muita piada de onça, rapaz. Apareceu, tem uma piada que apareceu um caboclo corajoso. Não, que eu vou pegar a onça, que eu vou pegar. E não sei o quê. Deus abençoe os braços. Final, rapaz, ele tava em cima de uma árvore, subiu, cagando de medo. Quando ele foi ver, ele tava no rabo da onça. Ai, ai. Falar, viu? Ainda contou vantagem no final. Falou que o cara chegou perto dele e falou: rapaz, você tá todo fedendo e tal. É, por isso que vocês não pegam onça, vocês param pra cagar. Eu não paro. Peguei a onça. É doido, é? 6h47, muito bom dia pra você. Daqui a pouquinho a gente volta com muito mais. Tem um montão de pedido musical aqui, tá bom? A nossa nação. Ai, ai.

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10: Aí, bonito, tá você ligado, tá você antenado, sintonizado aqui na frequência 100.7. Agora tá chegando essa moda bonita com Sérgio Reis. Essa aí quem pediu foi meu querido amigo, ele está ouvindo a gente lá em Rio Branco. Alô, meu amigo, aí o seu Domingos, lá de Rio Branco, tá antenado.

Aí, Isabelle, a bonita canção com Guilherme Silva. É o índio que pediu essa moda bonita aí. Um abraço, meu garoto, obrigado e bom dia. É isso aí, agora já são 6h58. Tá você ligado, tá você antenado, tá sintonizado aqui na frequência 100.7. Rádio Antena FM, Ouro Preto do Oeste, Rondônia. Quem mais tá comigo aqui? Um abraço para o Lucas, o Luquinhas. Ele pediu uma bonita canção. Um abraço para você, tá bom, Lucas? Obrigado e bom dia, viu? Daqui a pouquinho eu vou tocar a canção que você pediu aí, meu garoto. Deixa eu mandar um abraço aqui lá na linha 20, o Osório. Ô, Erosino. Como é que tá você, meu garoto? Um abraço, obrigado e bom dia. O Erosino pediu aqui o Fundo da Grota. Mandou lá pro patrão Teobaldo, né? E ele mandou uma moda do Amado Batista lá pro Elin também. Aô, Elin, como é que tá você aí, meu garoto? Tá tudo bem? Abraço forte. Valeu, Osório. Tudo de bom, menino? Muito bom. O Walter Fernandes, lá no Jiparanazão da Rondônia, tá ligado, tá antenado com a gente, né, Walter? Abraço pra você, meu querido amigo. O Tibúrcio na 80, ele falou: bom dia, J. Rabelo, tamo junto e um bom dia pra todos nós. Amém, obrigado, valeu. Grande Tibúrcio, na linha 80, antenado na nossa programação. Dona Mary Help, Dona Maria Socorro, já mandou um bom dia, tá ligadinha, né, Dona Maria Socorro? Beijo no coração, querida. Tudo de bom, obrigado, bom dia, bom dia. O tio Carlos também tá antenado com a gente, tá ligado, tá sintonizado aqui ouvindo a nossa programação. Ah, muito bom. Ontem finalizou aí qual é que foi essa rodada aqui do Brasileirão, a 23ª rodada, o jogo entre Internacional e Remo. O jogo ficou no 1-1, né? Internacional e Remo, 1-1 foi o placar do jogo. Hoje tem jogo de equipe brasileira na Copa Sul-Americana. O São Paulo, depois de ter empatado em 1-1 com o Bolívar, joga em casa hoje e vai enfrentar o Bolívar às 20h30, horário de Rondônia, tá bom? É, equipe São Paulina entra em campo hoje pelas oitavas de final, aí já é o jogo da volta e hoje é tudo ou nada, não é isso? Equipe do São Paulo, boa sorte para a equipe brasileira. Ah, temos mais aqui. Ah, tem também a Libertadores da América. Quer ver que tem uma equipe brasileira que entra em campo hoje? O Fluminense. O Fluminense jogou em casa, empatou em 0-0 com o Independente. O amigo Walter me falou como é que diz esse nome aqui. É Rivadavia. Acho que é alguma coisa assim, né? Rivadavia. Então, 0-0 foi o placar do primeiro jogo, e hoje o Fluminense vai lá no Independiente Rivadavia, enfrentar ele, esse clube aí, horário de Rondônia, 18h, 6 da tarde. Fluminense entra em campo pela Libertadores, viu? É oitavas de final também pela Comebol Libertadores. Amanhã tem mais jogos da Libertadores. Amanhã tem o Flamengo e o Cruzeiro, né? Jogão de ranca-lasca, porque o primeiro jogo ficou 1-1, foi o placar do primeiro jogo. Amanhã tem o Cerro Porteño com o Palmeiras. Primeiro jogo também foi 1-1. Por aí vai, a gente vai trazendo os resultados aqui no Bom Dia Antena, tá bom? Pra você que tá ligadinho comigo, pra você que tá antenado, muito bom dia. O que que é, Dona Maria? Ah, ela falou assim que gostaria de ouvir Chuva no Telhado. Oba, ela falou: ofereço pra todos vocês da rádio e também a minha família. É isso aí, obrigado, tá bom, Dona Maria Socorro? Beijo pra senhora querida, beijo aí pra toda a sua família. Obrigado por estar com a gente. Falando em chuva no telhado, estamos com saudade de uma chuvinha no telhado, né? Eita, coisa boa. Mas é isso aí, período, né, de estiagem, período seco aqui no nortão do Brasil, na nossa Rondônia. Estamos grato a Deus aí, porque mês de agosto agora começou, no comecinho do mês de agosto, houve bastante chuvas, né, aqui na nossa região, graças a Deus. E aí deu uma melhorada no clima, uns dias pra cá que baixou aí uma fumaça, né? Piorou um pouco mais o clima, mas estava até bom até outro dia, não é mesmo? 7:02 aqui na Antena, já já a gente volta com muito mais no seu rádio daqui a pouquinho, 7:03 agora.

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11: Muito bom, de volta por aqui com Bom Dia, Antena. Você ligadinho e antenado na frequência 100.7. 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

Aí, ó, essa senhora. Alô, tio Misa. Alô, seu Matheus Parente. Alô, Dedé. Alô, dona Diva. Pessoal no 37 aí, ó. Pancada no peito, ó. Escuta, sunto.

aí você ouvindo o cavaco voou, hein? De jeito aí voou mesmo. 7:19. Muito bom dia, tá ligado, tá antenado, tá sintonizado aqui, a frequência 100.7, rádio Antena FM, Ouro Preto do Oeste, locutor rouco hoje, né? Ai, rapaz, já faz parte, tá fazendo muita arte por aí, tá? É, ó, o Rafael, mas que o Rafael mandou aqui, como é que é? Cabemos por hoje, por hoje acabou o trabalho, né? Ah, entendi, muito bom. Aí, Rafael, ih, rapaz, a leiteirona encheu o balde, hein? Hã? A leiteirona encheu o balde, hein, Rafael? Aí, bonito. Abraço pra você, meu garoto, obrigado, bom dia. Bonita terça-feira pra você, pra sua querida família aí, tá bom? Grande Rafael Marques ali na 4 da 81. A toda aquela gente bonita, os meninos da Fazenda Paneto. Alô, Daltão. Alô, Deré. Alô, Marquinhos. Abraço pra vocês aí, obrigado e bom dia, viu? Tá bom? Gratidão pelo carinho. Alô, seu Antônio Kutikoski. Grande abraço pro senhor também, tá ligado, tá antenado. É um montão de gente que nos ouve ali. Abraço forte, pessoal, até na pecuária, lá na 63, não é isso? Abraço forte pra todo mundo aí, obrigado, bom dia. Fazer informações aqui, agora são 7:20, 7:20. Olha, uma mulher invadiu uma igreja, jogou fezes sobre uma cruz no interior de São Paulo. Que história é essa? O caso aconteceu na igreja matriz de Ibiúna e foi registrado aí por câmeras de segurança. A mulher, ela foi gravada jogando fezes dentro da igreja Nossa Senhora das Dores, conhecido como Igreja Matriz de Ibiúna. Amanhã da última sexta-feira, dia 14, o caso aconteceu por volta das 9:40 na Praça da Matriz, no centro da cidade. As imagens foram registradas por câmeras de segurança da própria igreja. No vídeo, a mulher aparece entrando no templo com uma mochila. Em seguida, ela retira uma garrafa de dentro da bolsa, abre o recipiente e despeja aí o conteúdo sobre uma cruz. Logo depois, a mulher que estava saindo do templo se assusta aí ao perceber que havia sido jogado sobre a cruz, né? Uma outra mulher, né, que estava saindo lá do templo, ela se assustou ao perceber que ao perceber o que havia sido jogado sobre a cruz. Segundo a responsável pela pastoral da comunidade, a mulher apontada como responsável pela ação foi identificada. O marido da responsável, que é policial, foi até o local para conversar com a mulher, que negou ter cometido a ação. Ainda de acordo com a responsável pela pastoral, a mulher não era conhecida por frequentar a igreja e não costumava ser vista no local. Gente pra tudo nesse mundo, né? Que dá na cabeça de uma pessoa entrar dentro de uma igreja pra fazer isso aí, uma sujeira dessa, literalmente uma sujeira, né? 7:22, daqui a pouquinho atendo mais gente, tem mais moda boa chegando no seu rádio já já.

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8: Bonito. Bom dia, Antena, de volta no seu rádio 727. Aqui pela frequência 100.7. Ah, o Val Alves está comigo, né, Val? Abraço pra você, meu garoto. Obrigado e bom dia. O Dodô, rapaz, falou que tô comendo aqui um pão caseiro com manteiga caseira feita pela dona Zélia. Aí é sadio, hein, Dodô? É manteiga caseira. Essa é a manteiga falada, a manteiga é boa. O que não presta de jeito nenhum é a margarina. Ela lá não é manteiga, aquilo é veneno, podia ter o nome assim, veneno, né? Que me desculpem aí as fábricas, né? De margarina. Mas olha, não entra não, viu? Não entra não que dá ruim, tá bom? É, vai na manteiga. Ê, Dodô, essa manteiga aí, você pega uma colherzinha dela assim e coloca numa frigideira. Coloca numa frigideira e já joga uns três oiudo, hã? Uns três ovos e frita pra você ver como é que é bom. Mas não deixa esquentar, não. É pra depois colocar os oiudo, não. Você já põe ela e já pode mandar os oiudo de uma vez, tá bom? E fica bom, viu, Dodô? Ô, rapaz, aí você põe no meio desse pão aí, ó. Falo nada. Tá bonito, uma alusão aí pra dona Maria, né, o nome dela? Dona Maria, como é que tá a senhora, Dona Maria? O Dodô que ela fica olhando pro rádio assim, ó, tá falando meu nome lá, ó. Tudo bem, Dona Maria? Um abraço, minha querida. Obrigado e bom dia, viu? Eita, 7:27. Quem mais tá comigo? O Toninho lá na 210. Ele falou, bom dia, meu amigo J. Rabelo. Por aqui tá tudo bem, e aí como vai? Por cá tá tudo bem também, graças a Deus. Ele falou, espero que esteja bem. Tá sim, meu garoto. Gratidão a Deus sempre, né? Ele falou, se der tempo, manda pra nós aí a Garça Branca. Aquele abraço e tenha um ótimo dia. Grande Toninho, tá ligado? Sua querida esposa Sueli, toda a família, 210. Alôzás pra essa gente bonita aí, seu Vilmar e Dona Maria Galdino, também tão ligado, também tão antenado com a gente. Oh, maravilha! Obrigado, gente da Zona Rural, toda a nossa grande Zona Rural aqui, de Ouro Preto, de todas essas, né, cidades, círculos vizinhas, só nos dando carinho, uma honra, companhia, audiência. O Janailto inventando rolo aqui, ó. Bom dia, Deus abençoe nossa semana, abraço, meu amigo. Hã? Homem de Deus, olha lá, tem um bolo, aí esse bolo tá bonito, hein? Esse bolo tá bonito, Janailto. Rapaz, tem um pãozinho, tem um pãozinho francês, tem mamão, aí a coisa sadia, ó, tem mamão. Mamãozinho de manhã faz bem, hein? Hã? Come umas sementes junto, viu, Janailto? É, come umas sementes junto, tá bom? Você fica um caboclo mais forte, mas... Hã? Abraço, tá bom? Aí, bom café da manhã pra você, sua querida esposa Kate, tá bom? Toda a família, Deus abençoe aí sempre. Aqui o Vaguinho tá comigo hoje, ele falou assim, ó, bom dia, Rabelo, hoje tem gol do Vaguinho, gol! Hoje é dia de futebol, hoje é, hein? Vamos ver como é que vai ficar hoje, viu, Vaguinho? Qualquer coisa eu pareço por lá. Se eu não parecer, já vai me perdoando. Mas vamos ver. Vai que dá certo, né? Abraço, meu garoto. Obrigado e bom dia, hein? Bom dia, bom dia, bom dia. Olha aí, ó. Nossa senhora. Aí, judia.

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0: Muito bom, você tá ligadinho, tá antenado, tá sintonizado, curtindo e ouvindo aqui a nossa programação. Agora são 7:37, 7:37. Abraço forte, amigos e amigas, obrigado pelo carinho, pela companhia e audiência. O grande Walter, daqui a pouquinho eu vou tocar essa moda bonita aí, viu? É, mundão esquisito, né? Daqui a pouquinho eu vou tocar, viu? Maravilha, bom demais, hã? Olha aqui, quem tá com o radinho ligado, meu querido amigo Jefferson Fagundes, em Nova Dimensão, na Rondônia. Bom dia, Jefferson Fagundes aqui, em Nova Dimensão, distrito de Nova Mamoré. Homem! Mas quem ele tá? Olha lá, rapaz, ele tá todo personalizado, equipe Valência, estruturas em concreto. Aí bonito, hein, Jefferson? Homem! Faz uma caixa d'água sentada lá, com 4 tocão, estrutura maravilhosa. Lá em Nova Dimensão. Ô, Jefferson, como é que tá você? Encontrei ele no estande da Valência, aqui em Ouro Preto, durante a nossa feira agropecuária Expo Show Norte. Ele falou que me ouve todos os dias lá em Nova Dimensão. Falei, sério? Ele falou, sério. Aqui ele tá comprovando aqui, ó, que tá ligadinho com a gente, que tá antenado. É, ele tá lá, tá trabalhando e tá ligado, tá ouvindo, tá curtindo a nossa programação. Grande Jefferson Fagundes. Rapaz, que maravilha. Fala comigo, você é representante da Valência aí? É isso? Rapaz, é coisa boa, é coisa de primeira qualidade. Parabéns, grande Jefferson Fagundes. Sua família mora aqui em Ouro Preto, né? É, esqueci o nome do papai dele agora, da família, mas enfim, a família conhecida, pessoal de primeiríssima qualidade, aquele alô, aquele abraço e aquele bom dia, tá bom, meu querido amigo? Obrigado! A dona Ivanete já tá arrumando rolo aqui, ó. Ó, ó, ó. E bolo bonito esse bolo aí, hein, dona Ivanete? Hã? Olha que bolo bonito, rapaz. Assim, ele é alaranjado nas bordas e mais escurinho no centro dele, assim, ó. Hã? Não tá assado de mais e nem de menos. Tá no ponto. Rapaz, não chega de jeito nenhum aqui. Só chega a foto. Ah, bom. Dona Ivané. Alô, seu João, um abraço, meu garoto. Não é possível, senhor. Só chega a foto. Ai, ai. Ai, ai. Essa vida não é fácil, né? Uma hora chega. Eu sou brasileiro, não desisto nunca. Hora chega. Trazer aqui algumas informações aqui, né, dona Ivanete? Hora chega. Olha, o Ministério Público de Rondônia apontou atitude totalmente desproporcional aí, de uma estudante de medicina que matou um idoso aqui em Rondônia. Odair Brustolin, de 68 anos, foi morto após dizer que não conseguia se ajoelhar por problemas físicos. Vitória Caroline foi denunciada pelo Ministério Público por homicídio duplamente qualificado. O G1 teve acesso à denúncia oferecida pelo MP de Rondônia contra a estudante de medicina Carolina Marangoni pela morte aí de Odair Brustolin, de 68 anos. O documento detalha o início da discussão que ocorreu no dia 1º de julho, lá no centro, em Porto Velho. A estudante foi denunciada por homicídio duplamente qualificado, por motivo fútil e mediante recurso que impossibilitou a defesa da vítima. Há também agravante por Odair ser maior de 60 anos. A denúncia foi acatada pela justiça e corre na segunda vara do Tribunal do Júri em Porto Velho. Segundo documento, Vitória Caroline bateu o próprio carro no portão do condomínio onde morava e começou a discutir com moradores. Odair, que era vizinho, passou pelo local, riu ao ver a confusão e disse: "Vixe!", chamando aí a atenção da estudante. Depois disso, Vitória começou a xingar o idoso. Foi até a casa onde ele morava, tocou várias vezes a campainha e começou a discutir. Momentos depois, arrombou o portão da casa, né, com o próprio carro e matou Odair prensado contra a parede, conforme o inquérito policial. Né? áudios mostraram parte dessa discussão. Enfim, essa estudante de medicina matou um senhor de 68 anos, né? E o MP está apontando aí uma atitude totalmente desproporcional aí da estudante para com o idoso que a matou, né? De forma cruel, aqui em Rondônia, lá em Porto Velho. Tem também um caso de uma sentença de um homem que foi acusado de infectar mulheres aí com HIV, né? E essa sentença dele deve sair nos próximos dias. Um homem que, né, ficou com várias mulheres lá em Porto Velho, já mesmo na intenção de infectar com o vírus de HIV. Outra reportagem aqui, que está no G1 Rondônia. O presidente da Câmara de Cacoal, ele caiu de um cavalo, foi para UTI, né? Mas ele já recebeu alta e passa bem. O presidente da Câmara de Cacoal, Jimenez Fritz, ele foi internado na manhã do último domingo, dia 16, após cair de um cavalo. O acidente aconteceu na zona rural do município, na linha 6. Segundo a família, ele sofreu um sangramento na cabeça, mas apresentou melhora e já está fora de perigo. A esposa do vereador, ela explicou que ele trabalhava aí com o gado no sítio da família, junto com o pai e o irmão. Durante a atividade, ele caiu de um cavalo e desmaiou. Ele foi socorrido rapidamente e levado ao hospital da região. 7h43, daqui a pouquinho tem muito mais. Já tem as últimas de hoje aqui no seu Bom Dia Antena. 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

volta no seu rádio. Pra você que tá ligadinho, pra você que tá antenado, é as últimas de hoje chegando por aqui. Antes, deixa eu falar pra você o seguinte, meu amigo, minha amiga, olha, a Clínica da Família é a sua saúde bucal em boas mãos, tá bom? 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O Davi também tá comigo. Ele falou: bom dia, Jota. Gostaria de ouvir Amor de Primavera para os meus pais aqui, o seu Assis, né? A mamãe Aparecida, a vovó Maura, a Rosiane, o Anderson, o Miguel também, toda a família, né, Davi? Abraço para você, meu garoto. É, ele tá lá no mexidão, ó. Ali tem ovo, ali tem feijão, tem farinha, é coisa boa, coisa sadia. Ô, Davi, vai diferente. 11 tá faltando pras 8. Garça Branca, Chacaí.

0: Muito bom, finalizando por aqui o nosso Bom Dia Antena de hoje. Essa bonita canção maravilhosa. Obrigado pelo seu carinho, pela sua audiência. Alô, seu José Martins Camelô, como é que tá o senhor, meu querido? Tá tudo bem? Um abraço forte, obrigado, bom dia. 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Obrigado a vocês, ligados e antenados com a gente. Daqui a pouquinho tem o programa Manhã da Antena com Josimar Santos. Fiquem ligados e antenados com a gente sempre. Obrigado, gratidão, uma terça-feira maravilhosa e abençoada.
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6: Antena 8:03.
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0: Rádio FM, essa é a maior rede de rádios de Rondônia. Lilian Brum também tá comigo aqui, lá do bairro Alfa Parque, em Cacoal. Alô, Ederson da Taglia também tá ouvindo o programa. Um alôzão aqui pro Marcos do Village 1, em Cacoal. João Gabriel, do Coab Floresta, em Porto Velho. Galera aí, da nossa capital rondonense, um abraço pra vocês, tá? Quem mais aqui tá ouvindo o programa? O Valdinei. Alô, Valdinei. E a todos da linha 192 Norte, em Rolim de Moura. Lucinéia, alô Lucinéia, Carvalho, tá em Jipa, e a Vilma Pereira dos Santos, e a Taila Raíssa, também nos acompanhando aí através de Alvorada do Oeste, em Alvorada do Oeste. Alô Zenilde, Diogo, também tá ouvindo o programa no bairro Nova Brasília, em Jiparaná. E quem mais aqui? O Aclê. A Aclê está há 6 anos em Lisboa, mas o coração dele tá em Ouro Preto do Oeste. Essa galera que vai embora para outro país, né? Mas sempre deixa aquela saudade da nossa querida Rondônia, do nosso Brasilzão.
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atenção, você que mora na região de Ariquemes, muita atenção, porque as inscrições para o concurso da Câmara de Ariquemes, né, da Câmara Municipal de Ariquemes, terminam hoje, terça-feira, dia 18. O certame oferece 8 vagas imediatas, além de cadastro reserva, com salários que variam de R$ 1.821,38 a R$ 5.907,53 para jornadas de 30 horas semanais. Os interessados podem se inscrever até o fim desta terça-feira, dia 18, pelo site da banca organizadora. As oportunidades são para cargos de níveis médio, técnico e superior. Entre as vagas estão funções como almoxarife, técnico em informática, analista de comunicação e marketing, analista de gestão pública, analista de licitação, analista de tecnologia da informação, analista legislativo e analista orçamentário e financeiro, tá bom? Então é só você fazer aí a sua inscrição e boa sorte, tá? Lembrando que a taxa de inscrição para o cargo de nível médio e técnico é de R$ 72,00. Os salários chegam a R$ 4.383,37. Mais informações, mais notícias, é só acessar dfmnews.com.br, nosso portal de notícias. Produção, bora pro intervalo, tomar uma aguinha ali, daqui a pouquinho volto.

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3: Antena, agora são 10 horas mais 24 minutos. Bom dia!
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0: As melhores músicas, informações e também os melhores ouvintes estão na Antena FM. 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Abraço aqui ao Ezequias, em Cacoal. Tamires também está ouvindo a programação no bairro Liberdade, em Cacoal. Quem mais aqui? O Giovanni, o Antônio Atanasi, o Gilson Agostinho. Quem mais aqui está ouvindo a nossa programação? É o Fábio Júnior. Alô, Fábio Júnior. Mas não é o cantor Fábio Júnior, não, né? Tá em Ouro Preto. Alô, Fábio, abração pra você também, meu irmão, sucesso aí pra toda a galera em Ouro Preto do Oeste. Agora sim, depois de mandar um alô pra vocês, eu quero tocar mais músicas, vamos ouvir músicas. O dia só tá começando, a sua terça-feira só tá começando, então um ótimo dia pra você, muito obrigado aí pelo carinho da sua audiência.
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5: Antena 16 para as 11.
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0: de volta, ótimo dia pra todo mundo. Voltei, galera, voltei aqui, ó, com muita música boa, muita informação. É aqui, é só alegria, meu povo, energia positiva toma conta dos estúdios da Antena FM, a maior rede de rádios de Rondônia. Só tá crescendo, tá? Tem muita coisa boa aí. Olha, o melhor ainda está por vir, embora tem muita coisa boa, né? Mas tem muita coisa vindo aí, tem novidades, tá? Haverá novidades e vamos aí dar alguns spoilers nos próximos dias.
1: Você é o bichão mesmo, hein?
0: Sou mesmo, tá? Sou, rapaz, por que não?
1: Aham.
0: 69 996 08 0800.
2: Sério?
0: Demais, rapaz, demais. E acesse redeantenafm.com.br. Agora vamos curtir mais música. Está chegando pra você mais um bloco musical daqueles. Aumenta o volume aí.
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7: Antena 113, bom dia.
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7: 996-08-0800. Gente, ó, vocês estão sabendo aí que um ciclone extratropical passará pelo Brasil nos próximos dias e trará para várias regiões temporais fortes, rajadas de vento e mudanças significativas nas condições do tempo. Então, o fenômeno se formará na noite de quarta-feira, dia 19, sobre o Uruguai e o Rio Grande do Sul. Avançará pelo país para as outras regiões até sábado, dia 22. A região sul deve ser a mais impactada pelo sistema, com rajadas de vento de até 80 km por hora, mas mudanças no clima estão previstas por todo o país. Então, a partir de quarta-feira, dia 19, os temporais começam a ganhar força no Rio Grande do Sul. É amanhã, viu? A região metropolitana

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Antena FM e a hora certa. 1:25.

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4: Antena FM e a hora certa. 1:43.
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1: E aí, gente bonita, começando uma terça-feira maravilhosa, né? Mais uma edição do Risco da Tarde aqui na melhor, na Antena FM, Luciana Kester por aqui, já para fazer companhia para você até às 5 horas da tarde. Por isso, pega o seu telefone, não perde tempo não, manda mensagem aqui pra gente, WhatsApp liberado 996080800, você sabe, é o WhatsApp mais badalado da cidade, para que você fica sempre bem informado. As melhores músicas você curte aqui na nossa programação. Se você ainda não participou hoje, manda o seu recadinho pra gente, tá? Tô te aguardando. A partir de agora é o Hits da Tarde. Por isso, aumenta o volume e vamos.
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0: primeiras de hoje rolaram por aqui no Hits da Tarde deste terçou. É, já é 18 de agosto de 2026. Coisa boa, o mês está voando. Daqui a pouco, falta pouco mais aí de 12 dias pro mês finalizar, hein? Quais são seus planos, seus projetos para esse fim de mês? Conta para mim, 996080800. Enquanto isso, iremos para o primeiro intervalo de hoje. Daqui a pouquinho eu venho com interação e informação para você ligadinho com a gente nessa terça-feira.
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7: Antena FM e a hora certa.
8: 2:16.
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5: 2h40.
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você ligadinho com a gente nesta terça-feira. Aumenta o volume. Mandar um abraço pra Noeli, ligada com a gente na linha 7 em Cacoal. Também Edilaine na sintonia, a galera de Rondolândia nos acompanhando pelo aplicativo. A Nilma do bairro São Marcos, Terezinha Lima, Rosalina. Deixa eu ver mais quem é, a Cidinha também na linha 9. Galera de São Felipe, o Pedro, a Vanusa, boa tarde pra vocês. Pimenta Bueno também, Espigão do Oeste sempre na sintonia. Claro, se você quer

O melhor dos seus dias. Hoje amanheceu chovendo em Porto Velho. E aí na sua cidade, como é que tá? Cacoal, região aí, ministro Andreasa, galera, participa, fala pra mim como que tá o tempo, o clima. Sei que tá quente demais, tem gente colocando fogo em terreno, meu Deus, faz isso não, gente, fumaça demais logo cedo. Meu Deus, vamos cuidar do meio ambiente, vamos cuidar da gente, né? Calor

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3: Antena FM e a hora certa.
4: 3 horas.
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0: fácil, hein? E também você pode curtir a nossa programação através do redeantenafm.com.br e você já sabe, para ficar bem informado, DFM News. Por lá você acompanha as principais notícias do Brasil, de Rondônia, do mundo. Não tem desculpa para você não estar sintonizado com a gente aqui na Melhor. Por isso, aumenta o volume que mais sucesso tá chegando na nossa programação.
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0: Everson Informação pra você. Tá no lugar certo, hein, minha gente? Participa comigo. Enquanto isso, eu vou fazer mais uma pausa. Daqui a pouquinho, tá chegando mais música pra você, tá? Continue na sintonia. O break é bem rapidinho.
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6: 4:22.
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Um abraço pro Arlisson, pra galera na capital, Porto Velho, ligadinha com a gente.

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2: Antena FM e a hora certa.
3: 4h41.
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0: E aí, gente, essas são as últimas de hoje. O último bloco do Hits da Tarde chegando pra você que esteve sintonizado até agora. Você que tá chegando por agora na reta final, não tem problema não. Daqui a pouquinho, a partir das 5, é o Josimar Santos. Mas enquanto isso, a gente vai fazendo companhia pra você, tá certo? Aumenta o volume.
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0: Agradecendo pelo carinho, pela sintonia nesta terça-feira incrível. Foi incrível demais ter a companhia de vocês, tá? Um beijo, um forte abraço. Se Deus quiser, amanhã quartaremos juntinhos aqui na melhor sintonia da Antena FM, a maior rede de rádios de Rondônia. Beijo, até amanhã, fui!
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6: Antena, 4 minutos faltando para 5.
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2: Fala aí, galera. Boa tarde pra você. Ótima terça-feira. Hoje é dia 18 de agosto. Ótima tarde pra todo mundo. Por aqui, Josimar Santos, até as 20 horas com Antena Sertaneja. Já damos aqui a largada pra que você possa participar comigo no nosso WhatsApp 699-9608-0800. Pedir sua música, oferecer pra quem você quiser. Pode ficar à vontade aqui na nossa programação. Aqui você tem vez e voz, tá bom? As melhores músicas sertanejas, você curte aqui no seu Antena Sertaneja, edição desta terça-feira. Pra galera que tá em Alvorada, Ariquemes, Cacoal, Jiparaná, Jorge Teixeira, Ouro Preto, Porto Velho, Urupá, enfim, você nos quatro cantos de Rondônia, ouvindo pelo rádio, ouvindo pelo aplicativo, na Alexa, também no site redeantenafm.com.br, vai nosso carinho todo especial pra você e muito obrigado aí pela sintonia. Nossa programação vai começar assim, aumenta o volume. É música sertaneja que você quer ouvir? Então, aumenta o volume aí, ó.
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0: você e o Antena Sertaneja de hoje só tá começando. Tem muita música boa sertaneja ainda pra você ouvir aqui na Antena FM. Gente, ó, novidade pra você, tá? A tecnologia sempre avança. Obviamente, quando você acha que tá atualizado em uma situação, vem outra e melhora ainda mais, né? 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No multimídia. Então, ou seja, você vai poder ouvir a Antena FM no CarPlay, no multimídia aí do seu carro e ouvir a Antena FM quando quiser e onde estiver. Agora, ó, não para o sinal não, tá? Não para o sinal não. A todo instante você vai estar conectado e ouvindo a Antena FM, a maior rede de rádios em Rondônia. Só tá crescendo, hein? Só tá crescendo e tem muita coisa vindo por aí. Eu vou para um rápido bloco comercial, daqui a pouquinho trago mais música sertaneja. Enquanto isso, você vai participando comigo no 699-9608-0800. O programa só tá começando. Olha, você não ouviu nada ainda de música, tem muita música ainda pra rolar até as 20 horas.
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7: Antena FM e a hora certa. 5:34. 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
1: Bom demais, e a nossa programação, alô Rondônia, alô nosso Brasil, ótima tarde pra todo mundo. É terça-feira ainda, início de semana, esse mês de agosto, hein? Eita, mês de agosto, tá cumprido o mês de agosto. Rapaz, o pessoal fala que o mês de agosto é um dos meses mais cumpridos do ano, será? Será? Deixa eu mandar aqui um abração pra toda a galera que tá curtindo a nossa programação através do site, pra você também no aplicativo, na Alexa, então tá, beleza? Ótima tarde pra todo mundo aí, um abração pra todos nós, né? Que está sempre ligadinho na programação da Antena FM, um abraço pra você que tá em casa, no trabalho, na internet, enfim, você em qualquer parte do Brasil e do mundo. Agora manda aqui um alô pra Débora Reis, tá no bairro Bandeirantes em Cacoal. Oi Débora, também em Cacoal a Maria do bairro Nova Esperança, quem mais tá comigo aqui? A Cidinha, alô Cidinha, alô Nair Rafaski, valeu, ótima tarde pra vocês, muito obrigado aí pela sintonia, tá bom? 699-9608-0800 e aqui é menos blá blá blá e mais músicas.
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6: Antena, 6:08.
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3: Eita, um pai, que bicharada bonita, olha os animais aí, tudo bonito que você tá dando pra